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E sendo eu um inadaptado por natureza, vou transmitir-vos todo o meu conhecimento acerca de como agir nessas situações. 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

0: digas isso. 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

Olá, muito boa tarde, amigos e ouvintes da RQC Rádio Quinta do Conde. E hoje, já quinta-feira, dia 11 de junho de 2026, 16 horas e 6 minutos, com 32 graus de temperatura. E o calor, sim, e é este calor que sabe tão bem. E então, a todos, muito boa tarde e bem-vindos aos Sons da Maria. E eu sou Maria Fábio, vou estar aqui na sua companhia, duas horinhas de música.

0: Rádio Quinta do Conde é a sua rádio de todos os dias, todas as tardes, todas as noites e nós, os locutores, estamos cá para si, para lhe fazer companhia, para fazer uma entrevista, para fazer o seu programa que queira aceitar e queira nos visitar. Qualquer um dos programas está sempre disponível para si. Como é de vosso conhecimento, estamos na Feira Festa, é verdade, e hoje, dia 11 de junho, vamos ter aqui o nosso amigo Fernando Correia Marques, e ele traz também o burriquito com ele, e então vamos, venha daí, venha ver como está o nosso burriquito. Assim como há o tema, vai-te embora, Melga.
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0: Ora então, uma feliz tarde para todo o staff da RQC Rádio Quinta do Conde. Para a Junta da Freguesia, para a Câmara Municipal e para o Centro Comunitário da Quinta do Conde, olá, boa tarde, boa quinta-feira. E venha daí, venha ouvir a música portuguesa e não só.
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0: Alguns temas alentejanos, alguns fados, tudo a seu gosto. E quando não for, faça o seu pedido musical através do número 210860787. Pelo WhatsApp 967208844. Se está no estrangeiro, olhe o indicativo 351.
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0: Venha até à Feira Festa da Quinta do Conde, visite-nos, a nossa rádio, os nossos locutores, digam olá, uma boa tarde e uma boa noite.
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0: Venha então à barraquinha das rifas, eu hoje vou lá estar, é verdade, vou vender algumas rifazinhas. Sempre bem disposta e alegre para receber os nossos amigos na nossa Quinta do Conde. É uma alegria. Tudo canta, tudo grita, é os carrosséis, é o cheirinho das farturas. As farturas, e é uma fartura de bifanas e coratos e caracóis. Ao pãozinho com chouriço, gosta? Olha, eu adoro.
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0: Beber uma caipirinha, que tal? Traga o seu filho, o pequenino, o grandinho, o netinho, e dê uma voltinha no carrossel. Eles vão adorar e nunca vão esquecer. Ai, o meu pai, o meu avô levou-me ao carrossel à Feira Festa da Quinta do Conde. Olhe que eles não se esquecem.

Ora, uma bela fartura e uns bons churros. Ai, que bom, que bom, que bom que são. Venha daí, venha comer tudo o que existe na nossa feira festa. E vamos ter a abrir o programa o Grupo Renascer, é verdade, com o canto alentejano para todos os nossos alentejanos. Não faltam, venham a apoiar, porque todos nós gostamos de ter o nosso apoio. E depois vamos ter o grupo do Batuque, e vêm lá elas todas belas a desfilar e a dançar para si. Vai ser uma noite em cheio. Uma tarde cheia de calor, com 32 graus de temperatura e com muito boa música, música e o borriquito, e traz a melga, e traz, eu ouvi um zum zum, cuidado.

aquele tema que também é muito bonito, do Fernando Correia Marcos. Cuidado ao corações, cuidado. Trate bem o seu coração. Adelaide Ferreira a começar os sons da Maria aqui na sua RQC. Não, não, não. Vamos todos até à feira dar uma volta no carrossel e ouvir todas as músicas que vão por lá passar.

Ora, então vamos lá no Borriquito até à feira festa da Quinta do Conde, Fernando Correia Marques. Ora, venha daí. Ora, se tem um Borriquito, traga-o também. Senhor.

Às 22h30, Fernando Correia Marques, ele vai trazer a melga, o burriquito, vai trazer tudo. E vamos encerrar às 24h. E não se esqueça de comprar uma rifa.

0: Olá, Carlos Manuel Rodrigues, uma boa tarde. O locutor Manuel Ramalho.
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0: Amigo Neves José das Neves e o locutor Paulo Maia. Olá, muito boa tarde.

Ora, um beijinho para Maria de Lourdes Baião, Inácio Baião, e lá vão eles estar, e Beatriz Coutinho, e Luísa Barata, e são tantas no Grupo Renascer. Parabéns, Luís Moura!

para o nosso amigo Jorge Carvalho Rosa Fonseca, Schwarz Aval, de Importe e Esporte. E é verdade, bacalhau, chouriços, queijos. E é tudo para você. Tony Carreira, obrigada a todos vocês. E é verdade, sem vocês isto não era nada. Então junte-se a nós na RQC Rádio Quinta.

0: Ora, vamos ficar com Chutos e Pontapés, o homem do lema. Pois é, Célia Dias, as férias à porta, uma imigrante da França, e vem daí, e vem até Portugal desfrutar deste calor, deste ar, deste sol, deste céu, desta água. Bem-vindos a todos os imigrantes ao nosso país.
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0: Imigrantes portugueses, esses sim, que saíram de Portugal em busca de uma vida melhor, novos horizontes para seus filhos, terem uma vida melhor, com mais qualidade, que aqui em Portugal não conseguiram fazer. E hoje orgulho de muitos imigrantes de terem os seus filhos com aquilo que eles desejaram.

0: Natal faz com que nós tenhamos sono, não é?
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0: Senhor banhista Salvador. Pois é, pois é. O que aconteceu para aqui?

0: iniciar, e cá estou novamente com a Fúria do Açúcar.
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0: E como eu ia dizer, é verdade, estar sentado muitas horas ao sol, ali sem poder ir ao banho. Um pouco de compreensão também para os nossos banhistas.
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0: E eles também com um pouco de atenção.

eu espero por todos os quintacondenses a aplaudir todas as nossas marchas. Todas elas fazem parte de um grande trabalho de todos e de todas. Portanto, merecem muitos carinhos, muitos aplausos. E ninguém anda aqui a concorrer. Pelo menos da minha parte, eu só me quero divertir, mas brilhar também.

Ora, 16 horas e 55 minutos e estamos a chegar à nossa publicidade. Mas antes disso, vamos ficar aqui com o nosso Paulo Gonzo e São Gestos. Tudo são gestos aqui na nossa RQC Rádio Quinta do Conde, a sua rádio de todos os dias. Venha daí.

Olá, Rosa Ventura, beijinho para si e para o tio Alfredo. Para todos que se encontram na nossa escuta, olá, boa tarde. Uma boa viagem, umas boas férias. Um bom trabalho para todos os nossos motoristas.

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2: Ora, cá estou novamente, é verdade, isto hoje está aqui assim um bocadinho descalço, mas vamos continuando até às 18 horas de Portugal Continental. Temos aqui também alguém ao telefone, vamos já atender também. Olá, muito boa tarde.
3: Boa tarde, Maria.
2: É a nossa Natalinha, como está?
3: Estou bem.
2: E eu também, é isso, com calor?
3: Está muito, o tempo está a ferver.
2: Deixa ferver, Natalinha. A gente gosta de calor e altas temperaturas para transpirar.
3: A ventoinha é muito quente, a ventoinha.
2: A ventoinha, pois. A ventoinha, pois, se está calor em casa, aquilo pouco ar fresco deita, não é? Olha,
3: pois tem... Tenho a ventoinha ligada, não tem.
2: Tens que comprar um biquíni e esticas-te aí.
3: Nem gosto de ter a ventoinha ligada.
2: Pois, porque isso também faz mal.
3: Eu não gosto.
2: Pois, faz mal à garganta, não é?
3: Eu, então,
2: fico logo muito afogada.
3: Porque a gente apanha o fio, faz mal.
2: Exatamente. Pois. Mas olha, bebe água fresca e põe os estores para baixo, para a casa ficar assim escurinha, fica mais fresca, sabes?
3: Sim.
2: Pois.
3: Pois é. Mas eu gosto de estar o suíno para casa, gente.
2: Ah, então olha, aguenta-te. Se gostas...
3: A bofeta, certa, tinha subido e estava cada gente.
2: Pois é, Natalinha, é verdade. Olha, eu já comi um geladinho, fazes uns geladinhos, pois aí vais comendo e, olha, vais-te refrescando assim, com uma toalha úmida também, e vais ver que ficas bem. Pois é, Natalinha, conta-me coisinhas.
3: Aonde você não veio antes?
2: Não, ontem foi dia de Portugal, não é?
3: Foi.
2: Foi feriado, 10 de junho, o nosso Luís...
3: Sim, passei de festa.
2: Pois, eu estava na feira festa.
3: Para a semana é o São João, para a semana.
2: Para a semana é o Santo António, não?
3: É, esta semana.
2: Esta semana é o Santo António, dia 12.
3: Outra semana é o São João.
2: Depois o São João e vamos Só até...
3: Estão os meses ao meio.
2: Pois, depois vamos até ao Porto levar com o alho no, na cabeça. Não é?
3: Quer dizer que o São João vai cortar os meses ao meio.
2: Aham. O São João é que...
3: Os dois dias fica mais pequeno.
2: Pois é. O São João é que é levar com o alho porro na cabeça, não é, Natalinha?
3: Sim.
2: Pois, o São Pedro não. O São Pedro é das chaves. Vai fechar. Sim. Vai fechar aquilo tudo e depois só para o ano é que vai haver outra vez o São João, o São Pedro. E depois vamos ter também um grande programa que é o das noivas de Santo António. Não gostas de ver?
3: O quê?
2: O programa do Santo António, as noivas?
3: Gosto, é televisão.
2: Pois, exatamente. Pois, é assim. Vamos ver elas todas bonitas, ali vestidas de branco, com os véus muito bonitos. Ai, que maravilha. É verdade.
3: Aí é feriado, amanhã.
2: Amanhã é feriado?
3: Aí.
2: Acho que não. Olha, não sei, já não sei que não...
3: Como... Você sempre tem ser lua.
2: Não estou a perceber.
3: Na Guiné de Conda tem ser lua.
2: Não. Não. Aqui não é feriado. Em Lisboa é. Mas aqui não. Aqui é para trabalharem. Nós daqui da Margem do Sul somos muito trabalhadores. Só muito obrigados, obrigados é que a gente faz feriado.
3: Sim.
2: Pois é, Natalinha. Até para quem é que vamos dedicar aqui? Olha, eu tenho o Manuel Campos e o José Malhoa com um coração. Para quem é que vamos dedicar esta música?
3: A ti, Maria.
2: Tá bom.
3: Ana Camila.
2: Sim.
3: O meu sobrinho. Obrigada por estar às vezes, parabéns. Está vindo à missa. E neto, Maria Neto.
2: Sim.
3: Com o teu marido.
2: Obrigada, Natalinha.
3: Com o marido ali na mesa. Com a Lucia Natalinha, as rosinhas do mundo. Com a menina.
2: Para quem?
3: Para as meninas todas
2: Ah, para...
3: E para os meus compadres, para o Matias,
2: para o Leonardo.
3: Para
2: o Matias, não é?
3: O Leonardo.
2: Leonardo. É verdade, é o Leonardo.
3: Para os pais.
2: Sim.
3: O Leonardo, para os pais do Matias.
2: Olha, e para o Francisco Fabião.
3: Todos aqui desde o Conde, toda a gente, nesta casa.
2: Obrigada.
3: Obrigada. Catarina Graça Silva, para o Luís, para o teu filho. Eu não queria dizer que é assim que eu tenho dito com o teu filho.
2: Pois é.
3: E para os caministas.
2: Olha,
3: e depois fazer e depois vou ver.
2: Ah, estava a ver se tu te esquecias dos padeiros, pá. Olha.
3: E para as pessoas na estrada, na estrada. Olha. E depois ligando para as pessoas passar férias a Portugal.
2: Sim.
3: E vou ligar todo a caminho.
2: Obrigada.
3: E...
2: Olha, temos que dar aqui um recado aos padeiros. Eu não sei
3: posso ficar ministra e comuniquei.
2: Obrigada. Temos que dar um recado aos padeiros, Natalinha. Porque eles andam a fazer uns pães que não sabe a pão. Não sei que raio de pão é que é aquele, mas eles que me digam onde é que eu hei de comprar pão, porque eu já corri tanto estabelecimento e realmente o pão não é pão. É uma miséria. Portanto, olha, não sei. Então, Natalinha, já dedicaste para todos?
3: Para o mundo inteiro.
2: E para o mundo inteiro. Pronto. Então, um beijinho para ti até amanhã. E obrigada pela companhia. Adeus, Natalinha.

Manuel Campos e José Malhoa. E vamos continuando com música para todos vós. E bata aí o seu pezinho. Vili Soto e Paulo Ribeiro. 17 horas e 19 minutos. Olá, Francisco Fabião.

Gracinda Tavares, um beijinho. Para Aires Ferreira e amigos alentejanos a não perder na Feira Festa o Grupo Renascer. E dá-me uma gotinha de água. Ai, que bem que elas cantaram ontem, foi uma maravilha. E lá vão estar elas hoje também a cantar para todos nós.

Ora, então estamos quase no fim desta emissão, mas ainda vem aqui uns fadinhos para si. E então vamos ouvir o Diogo Aranha. O amor é louco, não faça um pouco deste amor. Eu sou Maria Fábio, nesta tarde com um fadinho para si.

Ora, então vamos ouvir também a Anita Guerreiro. Hermínia de Lisboa.

Ora então, vamos até a Austrália. Vejam só a volta que nós demos do Alentejo pela margem sul, pelo norte e pelo centro. E estamos na Austrália, Lúcia.

Ora, e assim chegamos ao fim da minha missão de hoje, quinta-feira, dia 11 de junho de 2026. 18 horas e 7 minutos, 32 graus de temperatura. E muito obrigada a todos vós que se encontraram aí desse lado a fazer-me companhia, escrevendo, dizendo um olá, uma boa tarde. Muito, muito obrigada. Até amanhã, se Deus quiser. Eu sou Maria Fábio, com os Sons da Maria. Beijinhos.

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0: os lançamentos. Tem que contar o tempo que fazer. Não, mas os lançamentos têm que contar. Estava a trabalhar há bocado, que eu falei. Já chegou? Ainda não chegou?
1: Já tentava ouvir aí a bola.

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3: 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Boa noite, Quinta do Conde! Mais uma noite, ainda é dia, mas já é quase noite, é verdade. Tudo bem disposto? Sim! Vem aqui assistir um bocadinho de música, hoje está calor, deve estar fora de casa, né? É bom, não é? É bom, parece que chegou o verão, parece que chegou o verão. Já agora, só aqui para os mais distraídos, hoje vamos ter então um grupo musical Renascer, vamos ter também a Escola de Samba Batuque do Conde, iremos encerrar a noite com Fernando Correia Marques, que ele já lá está atrás, e manda beijinhos para todas e para todos. Vamos então iniciar, só dar aqui umas pequenas palavras sobre o grupo Renascer. Fundado em 1997, o grupo musical Renascer é uma valência do Centro de Convívio do Centro Comunitário da Quinta do Conde. E tem vindo ao longo de quase 3 décadas a enriquecer a vida cultural da nossa comunidade. Com um repertório inspirado na música popular e tradicional portuguesa, o grupo contribui para preservar as nossas raízes e tradições, levando alegria, música e boa disposição a todos que escutam. Mais que um grupo musical, o Renascer é um exemplo de convívio, participação e espírito comunitário, unindo pessoas através da música e da amizade. Uma salva de palmas para o grupo musical Renascer!

boa noite a todos. Nós somos o Grupo Musical Renascer do Centro Comunitário da Quinta do Conde e queríamos deixar aqui um agradecimento à Comissão, à Comissão Organizadora da Feira Festa, peço desculpa, pelo convite para estarmos aqui hoje a apresentar-nos a todos vós. Como puderam perceber, iniciámos então o nosso repertório com a música de Zeca Afonso, Maria Faia, e vamos continuar com uma música de Arlindo de Carvalho, A Papoila e o Trigo.

Muito bem, e continuando agora a nossa apresentação, vamos para uma moda cantada pela Amália, Covilhã.

E estamos então a ouvir o grupo musical Renascer do Centro Comunitário da Quinta do Conde. E depois de seguida vamos ter a Escola de Samba Batuque do Conde, terminando a noite com Fernando Correia Marques. Vamos continuar a ouvir então o grupo Renascer.

0: E continuamos com mais uma moda tradicional, Laurinda, linda, linda.
1: Está a se juntar, estamos com 100 pessoas. Está como está bom.

Esperemos que estejam a gostar da nossa apresentação e vamos continuar com outra música popular, Valentim.

passamos agora para uma moda interpretada por Tonisha, o Toino.

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0: Muito obrigado pelos vossos aplausos uma vez mais. E vamos prosseguir com outra moda bastante animada, a muleirinha.
1: Não, mas é o Oriente, está a mandar para aquele. É o Oriente, vamos aqui.

0: Estravadinho.
1: Vamos então terminar a nossa atuação, não sem antes voltar a agradecer os vossos aplausos, a vossa presença e à Comissão Organizadora da Feira Festa uma vez mais por nos ter convidado para estar aqui hoje. Vamos então sair com mais uma música alentejana, a Destravadinha. De

Uma salva de palmas para o grupo musical Renascer. Gostaram? Para o ano estão cá novamente, certamente. Obrigado também pela vossa presença, que é muito importante também para a nossa cultura da nossa Quinta do Conde. Mais uma vez, uma salva de palmas para o grupo musical Renascer.

tanto. Já agora, relembrar também para quem está hoje pela primeira vez, estes espetáculos estão a ser transmitidos também em direto para todo o mundo, através da rádio Kinder Conde, em www.rqc.pt. Eu vou pedir que façam um grande, grande grito para quem estiver no Brasil, na China, ou mesmo ali em cima em Lisboa. Ouçam vocês, vai lá. Um, dois, três. Não sei, só ouvir o... Ó João, ouviste alguma coisa?

Tem ao fundo? Ou Paulo Oliveira, ouviste alguma coisa? Orlin, ouviram alguma coisa em baixo? Acho que não, vamos lá outra vez. Um, dois, três. Está um bocadinho melhor. Um bocadinho melhor. Vamos continuar. Vamos até aos ritmos brasileiros e também africanos, é verdade. Vai ser um misto. Grégio Batuque do Conde, fundada 11 de julho de 2008, foi a primeira escola de samba da Quinta do Conde, tornando-se um símbolo de energia, criatividade e espírito carnavalesco na nossa freguesia. Ao longo dos anos, tem levado o nome da Quinta do Conde aos desfiles de Carnaval de Sesimbra, encantando o público com o seu ritmo, cor, dedicação e paixão pelo samba. Mais do que uma escola de samba, o Batuque do Conde é uma família que une gerações e faz do Carnaval uma verdadeira celebração da comunidade. Eles não vêm sozinhos, é verdade. Também vem o African Dance Roots. Eu pedi uma salva de palmas para o Batuque do Conde e African Dance Roots!

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E estamos então a ouvir o Batuque do Conde, Igreja Batuque do Conde, que é uma das escolas de samba que estão aqui sediadas na Quinta do Conde, com um espetáculo belíssimo. É pena não termos aqui ao vivo e a cores, mas pelo menos ficamos com a música, porque em cima do palco está ali um espetáculo muito bonito, com o Igreja Batuque do Conde, com as suas bandeiras, estandartes, com o mestre de cerimónia, com o porta-bandeira também, e depois com as passistas lá em cima do palco, um espetáculo muito, muito bonito. Se puderem vir até cá, já sabem, ainda podem assistir, pelo menos até às 22h30, sensivelmente, que é para que logo de seguida entre Fernando Correia Marques para abrilhantar e fechar esta noite de quinta-feira. Pronto, vamos continuar então a ouvir então, esta belíssima interpretação da Igreja Batuque do Conde.

Este compasso de espera é porque vai entrar outra ala e então vai mostrar mais uma demonstração do que é o samba e os ritmos de samba que nós costumamos ver no Carnaval. Por isso, este ano, lembrar que também no final do mês que vem, em julho, vamos ter então o samba em Sesimbra, que é o samba de verão. Oh, vamos voltar outra vez a ouvir mais um pouco desta ala.

0: também para a África Dance Roots, agora também. Vamos fazer uma pequena pausa, pode ir a refrescar as gargantas mais rápido, que a seguir vem o Fernando Correia Marques. Não se vão embora. Até já!
1: E então ouvimos, porque neste caso não ouvimos, é pena, não temos visto este espetáculo belíssimo do Gris Batuque do Conte, mas o African Dance Roots, fizeram um belo espetáculo neste, do palco, no único palco que nós temos aqui na Feira Festa, mas é o suficiente. E daqui a pouco então vamos ter então, o espetáculo do Fernando Correia Marques, que vai-nos trazer as músicas do Burrito, o Carocha do Amor, entre outras, e mais algumas novidades que ele também vai aqui apresentar na Feira Festa. Vamos ficar então com momentos musicais, enquanto não começa o espetáculo, enquanto mudam ali o set em cima do palco, e já voltamos aqui novamente. Até já!

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2: 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A entreajuda é a riqueza do ser humano. Saber ajudar é ser rico, ser belo, ser jovial. Aprende que só faz bem. A amizade, o carinho e o amor, a descoberta dos valores de uns e de outros, aprende-se na prática, fazendo a fazer, faz a diferença. Andamos sempre em ansiedade, por causa de um bem-estar. Todos temos esse direito, mas nem todos pensam direito. O direito é só para alguns. São tão poucos os direitos andam obscuros. Se a obscuridade fosse o direito, em todo lugar havia luz. Dessa luz nascia os direitos. Os direitos nasciam da luz. A luz é paz, vida e amor. E assim seríamos perfeitos.

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0: Está tudo com sono. Tudo bem disposto? Ah, pronto, está melhor. Preparados para o que vem a seguir ou não? Sim, preparados para dançar? Vão de carocha ou vão de burro? Vão de burro? É verdade. Eu não vou me apresentar muito porque eles sim é que são os músicos, os artefendientes desta noite. Senhoras e senhores, Fernando Correia Marques!
1: E no palco principal vamos ter então, como foi dito há pouco, o Fernando Correia Marques para se apresentar.
2: Numa noite onde tudo se permite, onde a música ganha novas cores e a emoção se veste de ousadia, há um artista que dispensa apresentações, uma voz que marcou gerações e uma presença que se reinventa sem nunca perder a sua essência. Hoje, mais próximo, mais intenso, mais surpreendente. Fernando Correia Marques convida-nos a entrar num universo diferente. Senhoras e senhores, sejam bem-vindos ao Cabaré.

Obrigado! Obrigado! É bom estar convosco! Boa noite a todos!

Obrigado! Obrigado. Boa noite! Boa noite! Em primeiro lugar, obrigado por estarem cá. Em segundo lugar, uma grande salva de palmas para todos vocês e para a organização. Uma grande salva de palmas para a Comissão de Festas. Uma grande salva de palmas para a Rádio de Quinta do Conde. Uma grande salva de palmas para todos os feirantes que aqui estão. Sem eles também não há festa. Uma grande salva de palmas para eles. E agora, uma grande salva de palmas para a equipa técnica de som e de luz. Uma salva de palmas para eles. Já agora, não é pedir muito, mas pronto, olha. Uma salva de palmas cá para o Júlio, que também sou filho de Deus. Muito obrigado. Vamos à festa? Vamos à festa ou não? Braços no ar. Palminhas a dar. Diniz a arrancar. Oh!

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0: Obrigado! I like this game. Olha, salva de palmas. Rapaz vem de longe. Faz-me lembrar aquela cantiga. Eu vim de longe, de muito longe. Vi-me grego para cá chegar. É quase. Salva de palmas. Oh, João! João Miranda. Agora, quero-vos apresentar. Ela trabalha já comigo há uns 9 anos, não?
1: Para aí.
0: Ainda eu tinha roubado a bola ao puto e tal. Essas coisas. Não interessa. Senhoras e senhores, ela canta para caraças. Sério. Salva de palmas, Sara Margarida. É aqui de Setúbal, hein?

0: Sara Margherita.
1: Obrigada.
0: Yeah. Vou-vos dizer, está um calor do caraças. Mas está bom, está bom. O que eu mais gosto é de ver tanta brasa junta. Oi, que bom. Maestro.

0: cama dela. 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
1: Do lado da cama dela!
0: Yeah.
1: Obrigado! Obrigado! Em 1988, lançámos uma música que toda a gente canta, ainda hoje, até eu. Só que eu tenho um grave problema, não me lembro das letras. E queria-vos pedir ajuda. Pode ser ou não? Pode ser ou não? Então vá lá. Os braços no ar. As palminhas a dar. E a malta a cantar. Oh! Oh! Oh! Oh! Oh! Oh! Oh! Oh! Oh! Oh! Oh! Oh! Oh! Oh! Oh! Oh! Oh! Oh! Está-se bem, pá. Está-se bem, não é para dizer, hã? São prontos? Bracinhos no ar? Maestro a andar? E a malta a cantar. Oh!

Obrigado. Que bom. Ai, eu vou-vos dizer, se eu fosse Michael Jackson, eu dizia-vos, I love you people. Mas não sou, só vos digo, obrigado por aquilo que me têm dado. Espero que vocês gostem. Nós fizemos um percurso novo para este ano, porque já estávamos sempre a acabar os espetáculos e vinham sempre assim, ah, hoje você não cantou o Carlitos, olha, você não cantou Não Me Leves a Mal, você não cantou aquela da Minhoca. E até hoje, gente, em vez de cantar 15, estamos a cantar 40. Mas as 40, pelo menos, toda a gente as ouve. Pode ser ou não? Estão a gostar ou não? E gostam da mistura? Elas gostam. Que bom. Agora vou-vos dizer, ela é loira, é linda. É, a bunda ali, a bunda aqui, vou-vos dizer que ela é um espetáculo. Não se importa, eu vou buscá-la. Oh, por quem sois? A salva de palmas, é minha filha, portanto, atenção. Ah, ah. A propósito de falar em filha, também está cá o meu filho. Não é esse que vocês estão a pensar, que é o mais conhecido. Não. Está cá o meu filho, que ainda é bué de mais conhecido. Uma salva de palmas para o Miguel. Corria Marques de Mato. Olha-o ali com a sua dama. É. Ah, e também está aqui o Álvaro Antunes. Também está aqui... Eu vi-o há um bocadinho, onde é que ele anda aqui? Olha, está ali, está ali. Oh, olá. Está. E também está o Edgar. Edgar! Gente, e está aqui tanta gente boa que eu conheço. Mas, esta vocês não conhecem. Uma salva de palmas. Inês Peixoto!

0: noite, obrigada.
1: Inês Peixoto. Oi. Quinta do Conde. Quinta do Conde. 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Bonito. Quando eu disser, olha o bicho. 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Pode ser ou não? Vamos lá repetir. 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Espetáculo. Vá, quero ver. Eu nunca cantei esta música. 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

Muito obrigado. Vou-vos dizer que é um privilégio estar aqui na Quinta do Conde. É um privilégio estar convosco. E vou-vos dizer que aqui, ao meu lado esquerdo, um rapaz que vem da zona do Porto, é portista, é de Valongo, é portista. Eu tenho fair play. Sou sportinguista, mas com muito fair play. Também amo os benfiquistas, calma, não tem problema. Mas vocês não me levam a mal. Até nem é, não é muito normal eu falar de futebol. Mas só para vos dizer, há caraças. Também se não for desta, também não vai ser mais. Viva Portugal, pá! Viva Portugal, pá! Portugal, pá! E viva Portugal! Ah, é agora, caramba. Tem que ser.

Agora aqui, ele veio de França. Vejam só o que ele viu. Viu o segredo mesmo. Ele é que se viu francês para cá chegar. O pai é português.

0: Yeah. Chef da banda. Chef da banda. Este é que vem mesmo de França. C'est français. Ah, o quê?
1: Português. Português.
0: Ah, pronto. Português. Português. É. É de Fátima. Não, nasceste em Fátima, não foi? Ah, está bem. Pronto. Uma salva de palmas. Dinis dos Santos. Yeah, yeah, yeah. Agora, a melhor música que eu fiz até hoje.

salva de palmas à Comissão de Festas. Obrigado pelo convite. Uma grande salva de palmas à equipa técnica de som e de luz. Para o nosso querido técnico Ricardo. Para aquela que manda nisto tudo. Uma salva de palmas para a Cristina Peixoto. E uma grande salva de palmas também, porque ela está sempre escondida, mas trabalha muito para nós. Para a Filipa Rodrigues, uma salva de palmas para ela. Uma salva de palmas, mais uma vez, vocês são os felizardos, à Rádio Quinta do Conde. Uma salva de palmas para o meu querido amigo, irmão de grandes datas, de grandes lutas, um grande guerreiro. Uma salva de palmas para o Pedro Nobre. E eu posso dizer isso porque acompanhei. Pois, agora...

Muito obrigado. Muito obrigado. Vou-vos dizer, é fantástico estar aqui. Mais uma vez, uma grande

Obrigado! Obrigado! Gostei de estar aqui convosco. 47 anos de discos gravados este ano, por isso temos este repertório todo. E não me vou embora sem vos cantar a minha primeira canção. Eu acho que nunca a cantei aqui na Quinta do Conde. Vai ser a primeira vez que cantei, que vou cantar a minha primeira canção, que saiu em 1980 e vendeu 85 mil singles. Foi disco de ouro nessa altura. Foi este disco que me trouxe até aqui. Graças a vocês e graças também ao apoio das televisões, da rádio, etc, etc. Mas principalmente graças a vocês. Porque sem vocês nada disto acontece. Muito obrigado por tudo que me têm dado.

Obrigado. Muito obrigado. Uma salva de palmas. Nosso baixista, Eduardo. Salva de palmas. O nosso chefe da banda, Diniz dos Santos. Uma grande salva de palmas para o nosso baterista. Flávio Madureira. Para o nosso percussionista, Jean-François. Para o nosso guitarrista, João Miranda. A Sara Margarida. Para o Ruben. Para a Inês Peixoto. Para o Manu. Para o Ricardo. Para a Cristina. Para a Filipa. Para vocês todos. E já agora... Pô, burrito. Muito obrigado. Foi muito bom estar aqui convosco. Até uma próxima.

0: Você mandou tocar? E quem é que te disse que eu queria cantar o burrito? Já acabou o espetáculo, despedi-me, pedi palmas para toda a gente, acabou. Certo. Não está certo. Eu disse alguma asneira. Estás-me a chamar burro, é?
1: Estão, Fernando, estão-te a chamar burro, com certeza.
0: Já a formiga tem catarro, não é? Isto é que é?
1: Desculpa, não é burro, é burri.
0: Ah! Ainda por cima com meiguice, com amor. Para ver? Oh. Bom, mas vocês estão aqui por causa do burro, é? Estão aqui por causa do burrito, é sério? Opa, mas vocês podiam ter dito logo no início que queriam só o burrito. Eu cantava o burrito e íamos embora. Não é? 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Burrito! Tchau, vou-me embora. Vocês conhecem as músicas? Oh. Tchau.

0: obrigado por esta noite. Tchau, pessoal.
1: Uma salva de palmas para Fernando Correia Marques! Muito obrigado. É verdade, já passa da meia-noite, temos que ir embora fazer a O. Obrigado, obrigado Fernando, mais uma vez, por essas palavras do fundo do coração. Mais uma? Não sei, ele merece mais uma ou não?
0: Guardas, a malta trabalha amanhã, pá. A malta trabalha amanhã.
1: Só mais
0: gostei,
1: uma.
0: A sério, gostei imenso de estar aqui convosco. Mais uma vez, obrigado Quinta do Conde, adoro-vos, não, acabou, adoro-vos, até uma próxima, sem vocês nada disto acontece, a gente vê-se amanhã, por exemplo, se quiserem ir até Torres Novas, vamos estar em Riachos, não vos convido para ir comigo no sábado porque eu vou para a Suíça, mas no domingo se quiserem ir até ao Porto, podem ir. Só para vos dizer que eu continuo a adorar-vos, continuo a amar-vos e sem vocês nada disto acontece. Muito obrigado. Tchau, pessoal. Tchau.

E já está. Grande Fernando. Muito obrigado a todos. É verdade, amanhã estamos de volta. Vamos ter amanhã Most Dance School, grupo musical Murabentinos, Felipe Delgado e Zerra à Noite com Roberto Alves. Boa noite, até amanhã.

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